Bom dia e uma cordial saudação de boas-vindas aos peregrinos de língua portuguesa. Além das pessoas e famílias vindas por conta própria, participam nesta audiência os seguintes grupos. Do Brasil, peregrinos da paróquia Santo Antônio de Cambé, Paraná. Grupo de peregrinos de Recife, Pernambuco. De Portugal, grupo de jovens da paróquia São Nicolau de Mazarete, Viana do Castelo. Enquanto nos preparamos para receber...